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Boa noite.

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0: Muito bom dia, são 9 horas. 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

o Sons do Távora até às 10 horas. João Claro e bem-vindo a Costa com o burro do João. E verificamos as temperaturas que hoje, sexta-feira, dia 22 de maio, se vão fazer sentir. Com máxima em Lisboa de 32 graus, Porto 29, Faro 29. Aqui por Moimenta da Beira, máxima 34, mínima 15.

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frente. Com sons do Tavra e música portuguesa, Starlight, isto é que é gente. Tenha uma boa sexta-feira. Obrigada pela sua companhia, pela sua preferência. Deixe-se ficar por aí.

Pois é, os Santos Populares estão aí à porta. Confusão. Estamos a 15 minutos das 10 horas. O Santo António, ai não gostou não. A seguir chega a Safira com Vira da Safira.

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0: Os minutos finais dos Sons do Távora. Para chegarmos às 10 horas, vamos ouvir Sete Saias com Mané e depois Leandro com Ando Louco. A seguir temos a primeira edição da Hora Informativa.
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0: Onde teremos a habitual informação com Veríssimo Santos, a revista de imprensa e o horóscopo.
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0: Conto consigo até já.

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Música Alegre. É agora a primeira edição da Hora Informativa. Como referi anteriormente, daqui a pouco teremos informação com Veríssimo Santos. Antes disso, a revista de imprensa e depois o horóscopo. Para já vamos à música, ao som dos sons da terra, a aldeia da Roupa Branca.

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1: Caros amigos, chegou o tempo de tentarmos repor aquilo que o incêndio do ano anterior, no verão, nos roubou e nos deixou ficar sem funcionamento. Conforme foi sendo aqui divulgado, a Rádio Ribatávora teve, infelizmente, que ficar sem o seu posto emissor em funcionamento na Sorrinha, aldeia de Nacomba, por força dos incêndios do último verão. Das entidades oficiais, nem ajudas, nem resposta. O governo, que tanto andou a badalar que iria ajudar os agricultores e as pessoas que realmente sofreram com os incêndios, passou a bola às CCDRs, Comissões de Coordenação Regionais, e estas, pura e simplesmente, nem resposta. Também vos comunicamos na altura que eram precisos alguns milhares de euros para podermos reparar e reconstruir aquilo que precisávamos para colocar novamente em funcionamento esse posto emissor. Na altura desse pedido de auxílio, que agradecemos a todos aqueles que nos quiseram ajudar, fomos claros e precisos. A Rádio Ribatávora não aguentava com a despesa, por ser demasiada para os nossos rendimentos de publicidade, que, conforme sabem, é a nossa única fonte de receita para pagar vencimentos aos funcionários, despesas de luz, telefones, impostos e outras despesas de caráter geral que não nos deixam respirar com alívio no final de cada mês. Infelizmente, desse pedido de ajuda realizamos pouco mais de 1.500 euros, o que não nos deixou com condições para podermos refazer atempadamente esse posto emissor. Mas, há sempre um mas, não podemos estar eternamente sem ele a funcionar porque as autoridades das telecomunicações nos impõem que ou funciona ou então ficamos sem a licença de funcionamento. É por isso chegado o tempo de o fazermos, de o ligarmos, de o voltarmos a pôr em funcionamento, mesmo que seja consoante as nossas posses, o que quer dizer que poderá levar algum tempo para que ele esteja em pleno. E por isso apelamos novamente a todos aqueles que possam e queiram ajudar-nos nesta empreitada de repor o posto emissor a funcionar novamente, que o façam nesta altura, porque todos juntos seremos sempre mais fortes. E sem a vossa ajuda será muito, muito difícil conseguirmos atempadamente aquilo que queremos. Aos nossos comerciantes e industriais apelamos para que possam fazer contratos de publicidade connosco. Aos nossos ouvintes que queiram e que possam ajudar, que o façam na forma do possível. Agradecemos a todos, porque só juntos conseguiremos levar a bom porto esta missão. Se for só a RRT, será sempre muito mais difícil. Um abraço do diretor da Rádio Veríssimo Santos.
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0: os principais títulos informativos que marcam a atualidade. 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
1: É isso mesmo, vamos lá começar com o Diário de Notícias. PS tem 10 pontos de vantagem e AD cai para terceira força. Bruxelas corta a fundo no crescimento do país e teme pelo turismo em 2026. Perguntas e respostas de França a Alcácer do Sal. O que se sabe sobre as crianças abandonadas na EN-253. No desporto, Vitória de Setúbal. Advogado confirma que direção do clube assinou contrato polémico. Passamos para o Jornal de Notícias. Investimento na ferrovia está em queda e os atrasos agravam-se. 3 em cada 10 comboios da CP e da Fertagus chegaram depois da hora. Especialistas apontam congestionamento da linha do Norte e má qualidade dos projetos. Mãe e padrasto apanhados em Fátima, mulher de 80 anos, entregou à GNR, casal que abandonou irmãos franceses em Alcácer do Sal. Na educação, novo concurso pode deixar técnicos da escola sem trabalho. Profissionais admitem apresentar queixa contra o Ministério da Educação. Estradas PSD quer uso obrigatório de capacete nas trotinetas. Por fim, passamos para o Público. Exportações portuguesas desaceleram e acendem alarmes em Bruxelas. Depois de uma década de ganhos, exportações portuguesas perdem cota e entram em contraciclo. Bruxelas teme regresso ao velho modelo económico português mais assente no consumo. França emite mandado de detenção contra mãe que abandonou crianças. Autoridades francesas forçam nova detenção da mãe das crianças de 3 e 5 anos, encontradas sozinha numa estrada em Alcácer do Sal. Mulher e companheiro foram detidos em Fátima. Foi a Revista de Imprensa. Bom dia. 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

É a primeira edição da Hora Informativa até às 11 horas. Vamos agora à música ao som de Cláudia Nayara, Sou Outra Mulher, é a nova música. E a seguir aos comerciais chega a habitual informação com o Veríssimo Santos. Tenham bom dia.

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1: Caminhadas aquilinianas na freguesia de Sarzedo. No próximo dia 24 de maio, as caminhadas aquilinianas continuam com um ponto de partida junto ao edifício da Junta de Freguesia de Sarzedo. O percurso de cerca de 8 km nesta segunda caminhada, que convida à descoberta do território, ao contacto com a natureza e à promoção de estilos de vida ativos num ambiente acessível e de convívio. Início às 8h30, a participação é gratuita, mas tem que efetuar a sua inscrição. O percurso decorre em trilhos naturais, não estando adaptado a carrinhos de bebé nem a pessoas com mobilidade reduzida. Não se descuide, até 31 de maio é obrigatório proceder à gestão de combustível em redor dos edifícios e aglomerados populacionais, contribuindo para a prevenção dos incêndios rurais. 50 metros em redor das habitações, 100 metros em redor dos aglomerados populacionais. Nos concelhos abrangidos por declaração de calamidade, o prazo estende-se até ao dia 30 de junho. Porquê é que nós devemos gerir os nossos terrenos? Porque reduzimos assim o risco de incêndio rural, protegemos pessoas e bens, dificultamos a propagação de fogo, reduzimos a intensidade das chamas e facilitamos a atuação dos meios de socorro. Adote comportamentos preventivos e reduza o risco de incêndio rural. As pequenas ações podem fazer a diferença. Furtos em veículos aumentam na região de Viseu. A Guarda Nacional Republicana reforça os conselhos de prevenção face ao fenómeno de furtos no interior de veículos, que tende a intensificar-se com a aproximação da época estival. Apesar de em 2025 se ter registado uma diminuição de 7,6% no número de crimes em comparação com o ano anterior, a GNR intensificou a sua resposta operacional, registando um aumento de 160% no número de detenções por este ilícito. Em 2025, a GNR registou um total de 5.667 crimes, menos 470 do que em 2024, sendo os distritos com maior volume de ocorrências o Porto, com 1.440, o distrito com maior subida homóloga, Setúbal, com 722 crimes, Lisboa com 691 e Faro com 629 crimes. No distrito de Viseu, já começa a ser preocupante, pois foram registados em 2024 88 crimes, número que aumentou para 108 no ano de 2025. Relativamente à evolução mensal do crime em análise, é possível constatar-se que o mesmo acompanha os períodos usualmente identificados como favoritos para o gozo de férias, nomeadamente a altura do Carnaval, em 2024, por exemplo, e a segunda quinzena de junho a setembro. Ainda em 2024, verificou-se também um pico significativo em outubro, tendo sido registados 576 crimes desta natureza. A GNR lembra que a prevenção é a primeira barreira de segurança. Muitos destes furtos ocorrem por oportunidade ao serem deixados bens visíveis no interior do carro, portanto visíveis do exterior, e os amigos do alheio aproveitam para tentarem obter uns rendimentos extras. Nesse sentido, recomenda-se que tranque sempre o veículo, verifique as janelas, os vidros e os tetos de abrir, mesmo que se ausente por pouco tempo. Não deixe objetos visíveis do exterior. Se tiver que guardar bens na bagageira, faça-o antes de chegar ao local do estacionamento, para não indicar onde os mesmos se encontram. Opte por estacionar em locais seguros, com preferência por locais iluminados, movimentados ou com vigilância. Ative o alarme, se o tiver, e, se possível, utilize aplicações de localização em equipamentos eletrónicos, tablets, computadores, telemóveis. Caso detecte sinais de arrombamento no seu veículo, evite a contaminação do local do crime para poder preservar vestígios que auxiliem a investigação. Contacte as autoridades, facultando o máximo de informação, tal como o local, a descrição dos bens, os suspeitos ou viaturas estranhas que tenha avistado. A descrição detalhada e fotografias dos bens furtados são

0: essenciais para uma possível recuperação. As guerras continuam e neste caso é a Rússia que ameaça retaliar contra a Letónia. O embaixador russo na ONU afirmou que Moscou tem informações de que Kiev planeia lançar drones militares a partir da Letónia e outros países bálticos, alertando que nem mesmo a adesão à NATO não os protege, não protege estas nações de possíveis represálias da Rússia. Era bom que alguém lhe respondesse da mesma moeda e lhe dissesse que também vamos começar a praticar represálias pelo mal que a Rússia impõe ao mundo. O embaixador russo Nebenzia, cujo discurso foi traduzido por uma intérprete, frisou que as agências de inteligência do seu país têm as coordenadas dos centros de decisão na Letónia bem conhecidas e garantiu que a adesão à Aliança Atlântica não os protege de represálias. Em resposta às ameaças, a embaixadora Sanita Pavluta Deslandes, da Letónia, afirmou que as mentiras, a desinformação agressiva e as ameaças são sinais de desespero e fraqueza. Referindo-se a mentiras semelhantes dirigidas a outros membros do Conselho em reuniões anteriores, acrescentou que sinto-me muito honrada por o meu país estar a ser aqui reconhecido hoje. Já a diplomata norte-americana Tammy Bruce pediu a palavra para reforçar: não há lugar para ameaças contra um membro do Conselho. Frisou ainda que o seu país cumpre todos os seus compromissos com a NATO. Para quando poderemos deixar de ter donos do mundo?
1: Foi a informação regional com Veríssimo Santos.

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Agora saiba como vai ser o seu dia. É a habitual informação do horóscopo. Vamos lá então a essa informação para hoje, dia 22 de maio. Vamos à nossa tabela do horóscopo. Em primeiro lugar está os nativos de Gêmeos. Acordaste cheio de energia nesta sexta-feira de sol. O dia vai passar super rápido e o teu entusiasmo não vai desaparecer. Em segundo lugar, os nativos de Carneiro. Hoje conseguirás comunicar de forma exemplar. A tua capacidade de dizer a palavra certa no momento certo fará a diferença na vida daqueles que te rodeiam. Em terceiro lugar estão os nativos de Sagitário. Acordaste com vontade de fugir à rotina e hoje é um dia perfeito para isso. Tu mereces desfrutar do teu tempo de lazer depois de uma semana de tanto trabalho. Em quarto lugar, os nativos de Peixes. O dia traz fogo e paixão. A tua vida amorosa hoje estará em destaque e mesmo que não tenhas uma relação amorosa estável, poderás ser surpreendido. Em quinto lugar, os nativos de Balança. Acordaste com boa energia e sentiste bem com o teu corpo e com a tua saúde. É um dia muito favorável em todas as áreas da vida. Vamos para meio da tabela, em sexto lugar, os nativos de Touro. O dia traz momentos de partilha e aprendizagens familiares. Quando recrias com carinho tradições dos teus antepassados, estás a honrá-los e a perpetuar a sua memória. Em sétimo lugar, os nativos de Virgem. Hoje podes sentir maior vontade de fazer mudanças na tua casa. Não ignores esse impulso, uma vez que é uma forma do universo te ajudar a melhorar a energia do teu lar. Em oitavo lugar, os nativos de Leão. Cuidado com a tua impulsividade. Hoje podes tomar decisões demasiado baseadas nas emoções e isso pode trazer alguns riscos acrescidos. Em nono lugar, os nativos de Escorpião. O dia traz equilíbrio emocional e um sentido de responsabilidade que dá segurança àqueles que fazem parte da tua vida. Verifica só se tens alguma situação burocrática pendente. Em décimo lugar, os nativos de Capricórnio. Hoje precisas de observar mais aqueles que te rodeiam, uma vez que não te dizem tudo a 100% aquilo que pensam. Não fales demasiado sobre os teus objetivos. Em décimo primeiro, Caranguejo. Hoje vais sentir-te mais solitário e essa solidão pode despertar pensamentos mais negativos. Combina algo com um amigo. E em último lugar da tabela, 12º, os nativos de Aquário. Não te compares com os outros. Por norma, acabas por te esquecer de ti. 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E são os minutos finais da primeira edição da Hora Informativa. Já a seguir, chega aí a primeira edição do Espaço do Ouvinte. Até já.

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4: Olá, muito bom dia, sejam todos muito bem-vindos à Rádio Ribatávora em Moimenta da Beira. Vai começar agora a primeira edição do Espaço do Ouvinte. Este é o espaço onde pode pedir a música que mais gosta e, se quiser, fazer a sua dedicatória. Para que isso aconteça, já sabe, o número é o habitual 254-582-544. A frase, Demo Mecânica, a oficina que não deixa nada por resolver. Vamos já atender o primeiro ouvinte e vamos até Valde Penela. Bom dia.
5: Bom dia, menina Cristina.
4: Bom dia, menina Alice. Bem disposta?
5: Eu sempre bem disposta.
4: Que vamos ouvir?
5: Vamos ouvir uma música de parabéns.
4: Vamos dedicar a quem?
5: Hoje é só para a Ana Sofia Bebido, que se encontra de parabéns. Para ela, tudo de bom na vida, muita saúde, que Deus ajude, que ela merece.
4: Muito bem, vamos lá.
5: Amiga Alice e amigo Leonel.
4: Vamos à frase.
5: Demo Mecânica, oficina que não deixa nada por resolver.
4: É isso mesmo.
5: E bom fim de semana para todos os ouvintes e participantes. E para ti, até amanhã, se Deus quiser.
4: Obrigada. Até amanhã, Alice. Um beijinho.
5: Tchau. Obrigada.

0: E abrimos a primeira edição do Espaço do Ouvinte ao som de Dinis Brites com Parabéns. Foi o pedido feito pela Alice que nos ouve em Valdepenela. 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Vamos até Sernancelha. Olá, bom dia.
1: Bom dia, menina Cristina, está tudo bem?
0: Está tudo bem, e com a Cidália também?
1: Também.
0: Está tudo bem, está tudo bem. E o que vamos ouvir?
1: Leandro, ando louco por ti.
0: E vamos dedicar a quem?
1: O meu marido, as minhas filhas, gente, netos e netas, Elisete Veiga, marido e filha, o Alberto Rabito, esposa e filho, a Cibéria Saudotório, e a Margarida e o Mário Afonso. E para vocês aí na rádio, bom dia de trabalho e as melhores que António.
0: Muito obrigada. Vamos à frase.
1: Demos.
0: Demo mecânica.
1: Demo mecânica em oficina que nos deixa nada por resolver.
0: É isso mesmo, Cidália. Um bom fim de semana. Um beijinho.
1: Um bom dia.

0: Com Ando Louco foi o pedido feito pela Cidália que nos ouve em Sernancelho. 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Vamos até ao Eiras. Olá, bom dia.
1: Bom dia, Alegria.
0: Bom dia, Paula. Bem disposta, como sempre.
1: Sempre.
0: Vamos embora. O que é que vamos ouvir?
1: Olha, querida, gostava de ouvir o Bandaluz, Eu Quero Bem à Minha Sogra, para dedicar à minha mãe, aos meus filhos, para ti, para o Tony, Gabi, Gina, Maria Loureiro, à minha prima Fernanda e à minha prima Rosa e toda a gente ali, o meu, que nos esteja a ouvir. E agora vamos à frase. 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
0: Beijinho
1: e bom fim de semana.
0: Muito bem, Paulo. Um beijinho, bom fim de semana.
1: Beijinho grande, bom fim de semana.
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0: Bem, à minha sogra foi o pedido feito pela Paula que nos ouve em Oeiras. E de Oeiras vamos para o Porto. Olá, bom dia.
1: Olá, bom dia.
0: Gabriel.
1: Sim.
0: Que vamos ouvir?
1: Leonardo.
0: E vamos dedicar a quem?
1: Dedicar à minha família e à mulher com muito amor e carinho. Podem ser participantes e vocês na rádio.
0: Muito obrigada. Vamos à frase.
1: Uma ajuda, faz favor.
0: Demomecânica.
1: Demomecânica.
0: A oficina.
1: A oficina que não deixa nada para resolver.
0: Isso. Gabriel, um abraço e bom fim de semana.
1: Óbvio.

0: Leandro com Te Amo Demais foi o pedido feito pelo Gabriel, que nos ouve no Porto. 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Vamos até Alvito. Olá, bom dia.
1: Bom dia, Cristina, como está?
0: Estou bem. E Ondina, como é que está? Bem dispostinha?
1: Bem dispostinha, tem que ser.
0: Isso mesmo. Isso mesmo. Que vamos ouvir, Ondina?
1: Olha, um tema de parabéns.
0: E vamos dedicar a quem?
1: Vou dedicar à Ana Sofia, com muito amor e carinho, que Deus lhe dê saúde, paz e amor a ela, ao marido e à Agostinha, devido que é a avó. E agora, vamos à frase. Demo Mecânica, a oficina que não deixa nada por resolver.
0: E está tudo dito, Ondina. Um beijinho e bom fim de semana.
1: Outro igualmente para você e para o António Rocha.
0: Obrigada.

0: Quatro menos parabéns para ti, foi o pedido feito pela Ondina que nos ouve em Alvite, espaço do ouvinte até ao meio-dia. Vamos até Briti, ande.
1: Bom dia.
0: Bom dia, Fátima. Bem disposta?
1: É bem, ando em cima de uma cerejeira.
0: Isso ultimamente tem acontecido muito.
1: Só cerejas.
0: É, e que vamos ouvir hoje?
1: Olha, Luan Santana.
0: E vamos dedicar a quem?
1: À minha colega Glória, à Elvira, à Armanda, ao Jorge em Gondomar, à minha prima Jolie do bairro Albritianda, à minha irmã Sandra, para vocês aí na rádio e para a minha família.
0: Muito obrigada, vamos à frase.
1: Vamos ver se eu sei, Damo Mecânica é a oficina que não deixa nada para resolver.
0: E soube mesmo, um beijinho, bom fim
1: obrigada,
0: de semana, Fátima.
1: Obrigada, igualmente, um bom fim de semana para si também.

0: Luan Santana, Água com Açúcar, foi a pedido feito pela Fátima que nos ouve em Britiante. 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Vamos até Beira Valente, bom dia.
1: Está muito bom dia.
0: Bom dia, Estela.
1: É isso tudo.
0: Seja bem aparecida.
1: É, não é? De vez em quando a Cristina esquece de me abrir a porta.
0: Eu? E que vamos ouvir?
1: Vamos ouvir o Jorge Cuspir, fazer o favor.
0: E vamos dedicar a quem?
1: Sim, quer dedicar para o meu marido, para o meu filho e para a sua namorada, para a minha mãe e o meu menos, agora também para todos os meninos, minha mãe, meu cunhado e meus filhos que me encontram lá de férias, ouvintes participantes, para toda a minha família onde quer que seja, colegas de trabalho, e já agora esta música que me indicava à festa, aqui um bom fim de semana para todos, o pessoal aqui de Valência, e que tenhamos um bom fim de semana e um bom dia, uma boa festa.
0: Certo, vamos à frase?
1: Vamos, senhora, demo ou mecânica, uma oficina que não deixa nada para resolver.
0: É isso mesmo, Estela. Um beijinho, bom fim de semana.
1: Apareça, Cristina.
0: Vou tentar. Obrigada, um beijinho.
2: É festa, não.

0: Foi o Jorge Crespim, foi o pedido feito pela Estela que nos ouve em Beira Valente. E agora vou até Mondim de Cima. Isso mesmo, Manuela, bom dia.
1: Vamos ouvir Filipe Siqueira, Rabo de Saia.
0: Vamos dedicar.
1: Para dedicar às filhas, às netas, ao filho Miguel, ao marido e aos ao Jorge Gondomar, a todos os bombeiros de Tarouca, que é para vocês aí na rádio com um beijinho e bom fim de semana.
0: Muito obrigada igualmente. E agora?
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0: Muito bem dito, Manuela. Bom fim de semana. Um beijinho.
1: Beijinho, bom fim de semana.

0: Eclipse, cara com rabo de ceia, foi o pedido feito pela Manuela que nos ouve em Mondinho de Cima. Agora, um minuto, até já. 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Estamos a 22 minutos do meio-dia. Vamos até Vide. Olá, bom dia.
1: Muito bom dia, menina Cristina.
0: Bom dia, Agostinha.
1: Então, tudo bem?
0: Tudo bem, com a Agostinha também.
1: Também, lá vamos andando.
0: Já sei que hoje é um dia especial.
1: Pois claro.
0: Então vamos ouvir.
1: Ouvir uma de parabéns para a minha neta Sofia, que se encontra hoje de parabéns ao lado do seu marido e de quem ela mais gosta. E do pai e da avó Agostinha, em vida. Muitos beijinhos para ela.
0: Muito bem. E vamos à frase.
1: E agora dar-me uma ajudinha.
0: Demo Mecânica.
1: Demo Mecânica.
0: A oficina.
1: A oficina.
0: Que não deixa.
1: Que não deixa.
0: Nada por resolver.
1: Não deixa nada por resolver.
0: Isso mesmo, Agostinha. Um beijinho. Bom fim de semana.
1: Um beijinho muito grande.
0: Obrigada, minha querida. Obrigada.
1: Um beijinho.

Emanuel, com o tema Parabéns, foi a escolha feita pela Agostinha que nos ouve em vida e vamos para Mondim de Baixo. Olá, bom dia.

0: Bom dia, Olivia.
1: Bom dia, Fernanda.
0: Sim.
1: Que vamos ouvir? Eu já disse.
0: Ai, não ouvi. Já melhor as 24 rosas.
1: Uhum.
0: Para dedicar ao meu marido e para a Ana Sofia. Hoje está para a Ana Sofia em Vise. Tudo bom para ela. Que daqui para um ano que o senhor não contar ao lado do marido, dos familiares. E quero que o desejo do fundo do coração, a amiga Fernanda, com muito amor e carinho.
1: Certo.
0: E para a menina e para o Santo António Rocha, melhor. Agora, ajuda-me a fraca, não, ainda não me ficar na cabeça.
1: Demomecânica.
0: Demomecânica.
1: A oficina.
0: A oficina.
1: Que não deixa nada por resolver.
0: Que não deixa nada por resolver.
1: Isso. Fernanda, bom fim de semana.
0: Se quiserem, vai gozar muito, mas gasta pouco dinheiro, porque a vida não está para se pensar.
1: Um beijinho. Até amanhã. Até amanhã. Tchau. Não, até segunda.
0: Tchau.

0: Com 24 rosas. Foi a escolha feita pela Fernanda, que nos ouve em Mondinho de Baixo. E agora vou até Castedo. Olá, bom dia.
1: Olá, bom dia, menina Cristina.
0: Olá, oh, linda. Bem disposta?
1: Bem.
0: Pronto, já cá está, já viu?
1: É verdade. Custar, custou.
0: Custou, mas foi.
1: Exatamente.
0: Que vamos ouvir?
1: Vamos ouvir os Zimbros.
0: E vamos dedicar.

0: A quem?
1: Vamos dedicar aos nossos patrocinadores, a toda a gente que aí trabalha, sem exceção de ninguém. E também para toda a gente que está a ouvir a rádio. Com um bom fim de semana para todo o mundo.
0: Obrigada, igualmente.
1: E vamos lá para lá.
0: Vamos a isso.
1: Demo mecânica, oficina que não deixa nada por resolver.
0: Olinda, um beijinho. Bom fim de semana.
1: Outro? Obrigada, igualmente.

0: A casa da Mariquinhas foi o pedido feito pela Olinda que nos ouve em Castedo. Vamos até França. Bom dia.
1: Bom dia.
0: João.
1: É.
0: É, que vamos ouvir.
1: Você manda grandes parabéns.
0: E vamos dedicar a quem?
1: Para a neta da Fortuna e para o Daniel Teixeira, de mim.
0: Muito bem. Vamos à frase.
1: Mais linha, se faz favor.
0: Demo-mecânica.
1: Demo-mecânica.
0: A oficina.
1: A oficina.
0: Que não deixa nada por resolver.
1: Quem não deixa nada por resolver.
0: Isso mesmo, João. Bom fim de semana. Um beijinho.
1: Bom fim de semana. Adeus.

Logo mais às 16 horas, se não conseguiu participar, tem a segunda edição. Da minha parte, obrigada pela sua preferência, pela sua companhia. Já a seguir veio Melodia Viva. Hoje é dia de fado. Até já.

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Sejam bem-vindos a mais uma edição do programa Melodia Viva. Como disse anteriormente, esta hora será marcada com os tons do fado. Vamos começar ao som de Ana Moura, depois chega Carminho e terminamos

habitual a esta hora, recordamos as temperaturas que se fazem sentir hoje, sexta-feira, dia 22 de maio. Sem conhecer-me. Com máxima em Lisboa de 32 graus, aliás. Porto 29, Faro 29. E aqui por Moimenta da Beira, máxima 34, mínima 15. Já a seguir chega Carminho com a Bia da Moraria. Boa tarde. Boa tarde.

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0: Boa tarde, são 14 horas.
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